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2: Bom dia. Mais uma vez aqui, um prazer agradecer o espaço, agradecer a acolhida, essa mesa aqui, para podermos conversar um pouquinho. Já conversamos em outra ocasião, hoje aqui com o deputado federal Lucas Redeker. Nós que estamos nessa parceria aqui, que não é só por Livramento, né? A parceria pela nossa fronteira. Eu que estou sempre dizendo, né, que quando o Livramento cresce, Rivera cresce. Quando Rivera cresce, Livramento cresce. Então, acho que temos objetivos comuns aqui nessa mesa e é o que vamos conversar hoje.
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2: Sí, aquí también, si nos formos comparar, né, o tamaño da realidad continental do Brasil. O Brasil tem muitas instâncias administrativas, sim, tem muitos elementos políticos. Existe uma distância que não é só física, existe uma distância institucional. E, lamentavelmente, se nós formos avaliar a questão de desenvolvimento, a metade sul gaúcha, que é a fronteira, muito, numa boa borda praticamente de fronteira, essa metade sul é muitos e muitos anos, ela vem sendo deixada para depois, deixada para um outro momento, quer pelo governo do Estado, quer pelo governo federal. Isso não é de agora, isso é de muitos e muitos anos, uma realidade de esquecimento que a gente vem agora com a minha candidatura e aproximando o deputado Lucas da nossa realidade, que já conhece, já participa, mas é importante o nosso papel de trazê-los, né, para vir, para conhecer, não só para que a gente seja um ponto no mapa. Nós temos particularidades aqui na nossa região que são só nossa, né? Eu costumo dizer que ninguém lá em Brasília, muitas vezes as pessoas têm dificuldade, inclusive, de entender o que significa 200 quilômetros de fronteira seca, sim, que é a minha realidade com Rivera. E como que isso impacta na vida das nossas pessoas, né? Seja na segurança pública, seja na questão de saúde, porque nada é binacional. A nossa segurança não é binacional, a nossa saúde não é binacional, a nossa infraestrutura não é binacional. Nós temos uma realidade de uma linha que uma rua é Brasil, outra rua é Uruguai. E a gente muitas vezes não consegue casar a melhoria de um lado com a do outro, pelas nossas distâncias, né? Na época da pandemia, me lembro, eu e o Richard, intendente, sofríamos muito com a realidade da pandemia, porque fechava do lado brasileiro e abria no Uruguai. Aí quando fechava no Uruguai, abria o comércio, sim, do lado brasileiro. A gente não conseguia, as realidades não se acompanhavam. Então, mas penso, colegas, que isso quanto mais representantes da nossa região, quanto mais representantes desta realidade nós conseguirmos colocar na Assembleia Legislativa, no Governo do Estado, na Câmara Federal, sem dúvida a gente vai começar a acompanhar. Rivera, se nós formos parar para pensar, Rivera já tem os seus representantes, não é de agora. Já temos senadores, já temos suplentes, já temos deputados, né? Então, isso, o Livramento agora recém caminha para essa nova realidade que passa aí, estamos falando de 4 décadas, pelo menos, sem uma representação na Assembleia Legislativa. Não vou nem falar da Câmara Federal, que aí já é uma outra conversa. Mas, sem dúvida, a gente tenta. O nosso papel de aproximação a gente cumpre. Me lembro que ao longo dos últimos 6 anos, cada

0: vez que nós íamos a Brasília era um desafio, porque nós tínhamos que explicar exatamente como é que nós éramos. Porque, não, e por que que as coisas aqui eram assim? Eu tenho muita lembrança de um episódio da saúde, né? Nós temos a nossa Santa Casa ali e nós temos o SUS, que é o melhor plano de saúde do mundo. O Uruguai não tem o SUS, então essa realidade cria uma situação paralela de saúde lá na nossa Santa Casa. É. Né? Nós atendemos ali 19 nacionalidades. Uhum. Nacionalidades, nós atendemos no nosso pronto-socorro. Então, tudo isso são realidades que a gente precisa levar até Brasília para que eles comecem a compreender que as nossas políticas públicas aqui precisam ser diferentes da realidade, por exemplo, do norte do Brasil, do nordeste do Brasil.
1: Eu pensei que isso havia começado a encaminhar-se, tu já estavas como delegada, quando se hizo o encontro de presidentes, que vino Dilma.
0: Sim, sí.
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2: Olha, eu estou muito feliz de poder compartilhar esse espaço com a Ana, porque eu acompanho o trabalho dela há bastante tempo. Primeiro, como delegada de polícia, que se destacou, e posteriormente, como prefeita. E foi uma das prefeitas do Rio Grande do Sul e do Brasil que mais conseguiram fazer transformações. Não só transformações no município de Santana Livramento, mas as transformações na conjuntura de nós conseguirmos ter harmonia entre os municípios vizinhos e, principalmente, não é fácil para um prefeito conseguir administrar numa circunstância diferente do resto do Brasil. Aqui nós temos duas cidades, que é Santana do Livramento e Ribeira, que na verdade são uma cidade só. Sim. Porque as pessoas convivem diariamente com seus parentes, cada um morando de um lado, e muitas vezes a pessoa de Santana do Livramento está mais próximo de Ribeira e o de Ribeira de Livramento do que do seu próprio país ou do seu próprio estado. Então, essa é uma população só, né? E isso também depende da habilidade que um prefeito tem para conseguir absorver essas necessidades. E aí, como deputado federal, eu lá em Brasília, a gente trabalha muito nessa área, até porque o Rio Grande do Sul tem essa especificidade, de nós termos um pouco de integração e nos aproximarmos um pouco mais da realidade gaúcha com os países vizinhos, que é muito diferente da realidade gaúcha para outros estados. Ou seja, a nossa cultura no Rio Grande do Sul ela é muito mais próxima da cultura uruguaia e argentina. Sim. Do que da cultura do Paraná, muitas vezes, Paraná até mais, mas do Nordeste ou de outros estados. Então, nós nos identificamos na cultura também. Eu tive a oportunidade lá em Brasília de ser presidente da Comissão de Relações Exteriores da Câmara dos Deputados. Ali nós tivemos um trabalho muito envolvido com os países vizinhos, de receber o embaixador do Uruguai, embaixador da Argentina. Também fiz parte da comissão do Parlasul, Mercosul, no passado, né?
1: Estuviste no Uruguai em várias oportunidades.
2: Várias oportunidades em Montevideo, lá era o local onde nós nos reunimos. Eu acho que fiquei 2 anos no Parlasul, depois acabei saindo do Parlasul para assumir a Comissão de Relações Exteriores, porque não tinha tempo para fazer tudo isso, né? Mas são pautas que são muito importantes, e aí eu posso dizer às pessoas que estão me escutando aqui e não me conhecem, eu sou deputado federal no segundo mandato, fui deputado estadual por 2 vezes, mas lá no passado meu pai foi deputado federal, 20 anos já que ele faleceu, e ele foi um dos pioneiros na época da Comissão Pro Tempore do Mercosul, antes do Parlasul, ele foi presidente, inclusive. Fizemos um grande encontro na época em Gramado com todos os presidentes dos países do Mercosul, justamente para que a gente conseguisse dar o início às tratativas que eram importantes para que conseguisse consolidar a relação única dos países. Porque o que nós temos que avançar? Primeiro, a Ana fala uma coisa que é importante, a faixa de fronteira. A faixa de fronteira ela espanta investimentos, ela faz com que o Brasil atrase em relação à oportunidade em que investidores dos países vizinhos queiram sediar os seus negócios ou ampliar como filial os seus negócios, e a gente tem essas dificuldades. E isso aí atrasa o desenvolvimento do estado do Rio Grande do Sul e do Brasil. O outro ponto que eu entendo que é muito importante e que isso já vem balizado, de certa forma, com acordos sobre as localidades fronteiriças vinculadas, que faz com que a integração de saúde, de educação, de infraestrutura, ela seja uma realidade, mas o tempo vai passando e nós vamos ter que ir adaptando essa realidade. A Ana trouxe aqui um ponto que é importante, por exemplo, a própria condição de nós estarmos tratando do SUS em Santana do Livramento, e podendo atender a população uruguaia e a gente conseguir ter essa integração para poder ter condições financeiras de atendimento a todos. E eu acho que um ponto interessante e que a gente vê aqui que é algo que é efervescente é o turismo. Eu entendo que não há disputa e não pode ser disputado o turismo entre Livramento e Rivera, ao contrário, o trabalho tem que ser unificado e é isso que vocês fazem aqui. O pessoal vem no free shop para um lado ou para o outro, ou pega o carro, sai daqui para conhecer os pontos turísticos uruguaios ou vice-versa, porque no final das contas nós somos uma população só aqui na fronteira, né? E isso nos dá a sensação de pertencimento muito grande. E aí é importante a gente ter na Assembleia Legislativa pessoas, e esse é o caso da Ana, que conhecem a realidade pontual da fronteira e que é muito diferente, por exemplo, da minha cidade. Eu sou natural de Novo Hamburgo. Quem é natural de Novo Hamburgo, da região metropolitana, não sabe a realidade da fronteira, porque são realidades totalmente distintas. Sim. E a gente tem muito o que avançar. Quem, essas pessoas que vivem na região metropolitana, a fronteira ela vira um ponto turístico, um ponto de compras, enfim, isso é importante. Agora, essa atratividade é importante, mas principalmente tu conseguir consolidar algo em que tu tenha a possibilidade dessas duas cidades e dos dois países que são muito próximos poder trabalhar num conjunto só.
1: Claro, o deputado, vice-intendente, o Dr. Marni Osorio, reivindicou em várias oportunidades gerar uma micro-região.
3: Sí. De hecho, dice que Rivera y Livramento es una gran ciudad con dos grandes barrios, ¿no?
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2: 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Mas eu acho que esse deve ser um fator que fique de lado quando nós estamos tratando com parceiros comerciais e parceiros sociais, parceiros de fronteira, vizinhos, como é o caso do Uruguai ou da Argentina. Isso aí tem que ser algo que fique um pouco de lado, porque nós temos pontos que são mais importantes do que relações ideológicas. Sim. Nós temos relações comerciais e que sustentam as nossas cidades e as nossas regiões. Eu entendo que o que está acontecendo no mundo hoje é algo em que nós temos que nos preocupar. A taxação que os Estados Unidos está fazendo com diversos países, isso vai influenciar diretamente na nossa economia, tanto na brasileira quanto na uruguaia. A partir do momento em que a China produz e que ela é taxada para que entre uma série de produtos nos Estados Unidos e tenha dificuldade de entrar também na União Europeia, porque já tem barreiras tarifárias na União Europeia, muito mais rígidas do que antigamente, esses produtos que estão que foram produzidos na China e que estão lá estocados e que não vão conseguir entrar em alguns países, eles vão ter um destino. Vão ter um destino com preço mais barato e vão entrar em mercados. E aí vão entrar em mercados brasileiros, mercados uruguaios, mercados argentinos, paraguaios, enfim. E aí nós vamos ter uma dificuldade muito grande do nosso próprio comércio e da nossa própria indústria. E aí eu acho que é um ponto em que a gente vai ter que discutir, independente de quem vai ser o presidente da República, qual que é a matriz que nós queremos ter industrial, mas também as barreiras comerciais defendendo o Mercosul. Porque o Mercosul ele não pode ficar aberto para receber produtos com um custo muito menor de produção do que nós produzimos aqui dentro, vindo da China, entrando mais barato, competindo com o nosso produto produzido pelo Mercosul e, principalmente, no caso brasileiro, pagando menos imposto do que o próprio comércio brasileiro.
1: Tá bem, então, igual, nós... igual eu te entendo para onde vas. Yo estoy de acuerdo con lo que vos decís, pero hay, o sea, por lo menos se busca afinidad de gobierno uruguayo-brasileño con el gobierno chino.
2: A China é nosso grande parceiro comercial, isso, assim como os Estados Unidos. E eu não estou dizendo que nós temos que romper com a China, ao contrário. Nós temos... Agora, o que nós não podemos é produzir um produto aqui que custe 100 reais, eles produzem lá por 40 e ele entra aqui por 60. Sim. Ou seja, nós vamos perder mercado. Então nós temos que ter o seguinte, peraí, a China vai entrar com produtos mais baratos? Ok. Agora, o que nós vamos vender para a China e o que o Mercosul consegue fornecer em conjunto, o que é bom para a nossa economia? Isso, eu digo, também, do Mercosul.
1: Nós dizemos aqui, es un dame que te doy.
3: Ahora, estamos de acuerdo que al Mercosur le hace falta mucho para fortalecerse, ¿no?
2: Sí. Avanzamos no acuerdo Mercosur-Unión Europea. É um avanço importante. Agora, o avanço ele não pode significar nós abrirmos as nossas fronteiras e deixar com que todos os produtos entrem aqui. Nós temos que ter uma relação de troca, né? Uma relação de câmbio. Ou seja, nós vamos vender tais produtos e eles vão consumir tais, e nós vamos consumir tais produtos. O que tem é que ser um jogo de ganha-ganha e não um jogo de perde-perde. Isso. Como nós somos menores, né? E aí eu estou falando Rio Grande do Sul e Uruguai, nós, e hoje na tarifação da China, o estado do Brasil que mais perde é o Rio Grande do Sul, porque é o que mais produz, e, oh, desculpa, na tarifa americana. Nós somos o que mais vende para os Estados Unidos. Então a gente tem que ter um cuidado, e aí nós temos que ter um zelo muito grande, não só do governo brasileiro, mas aí uma discussão no Parlasul, uma discussão do próprio Mercosul, onde nós vamos conseguir entrar com os nossos produtos, porque a América do Sul ela tem que ter benefícios no acordo do Mercosul.
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0: Olha, realmente é um desafio, né? Nós temos aí, e aí temos vários parceiros nesse processo, né? O próprio Maurício Gonzalez, um amigo, um parceiro que está caminhando conosco, a própria intendência ali, o Richard também, de certa forma, auxilia, e nós temos, e o grande desafio é justamente unir essas realidades, e sobretudo unir essas realidades em torno do mesmo propósito, da mesma ideia, e se apresentar como uma ideia viável, e a gente tem trabalhado isso aqui dentro, né, de Rivera, temos trabalhado com esses braços de execução, porque essa, é como disse o Lucas, é uma realidade única, né? E nós temos, de certa forma, que nos comportar desse jeito. Não adianta eu querer... eu tenho que chegar nesse doble chapa, como a gente diz. Nós precisamos chegar nele com essa apresentação e a grande oportunidade que Livramento tem, e que é uma oportunidade que também reflete em Rivera, que é uma oportunidade em que a nossa única cidade em dois países, ela ganha com essa oportunidade. E, ao mesmo tempo, difícil da gente se comunicar, porque são eleições completamente diferentes, são realidades diferentes, o voto é diferente aqui, né? A gente conversava numa reunião aqui em Rivera, aqui no Uruguai nós temos a questão das listas, já no Brasil é uma outra realidade, o voto é podemos dizer assim, para as pessoas nos entenderem, o voto é pessoal, né? As pessoas vão votar na Ana Tarouco, e quem votar na Ana Tarouco também tem a liberdade de daqui a pouco votar para um outro cargo, numa outra bandeira ideológica, inclusive, claro, né? E aproveitando aqui a oportunidade, já falamos sobre isso em outro momento, mas acho importante falar, a nossa eleição é agora, dia 4 de outubro, estamos aí a 12 dias, eu acho, da eleição. Essa eleição tem uma particularidade, né? Essa eleição nós vamos votar para eleger 6 pessoas diferentes em cargos diferentes. Nós vamos começar votando para deputado federal, depois nós vamos votar para deputado estadual, depois vem 2 senadores, esse ano nós temos 2 senadores, depois para governador do estado e, por último, para presidente do Brasil. Então, é uma eleição em que a gente está conversando muito com os riverenses, com os dobles, para que a gente tenha... Né, para que a gente não se perca nessa votação, para que a gente tenha apresentado uma lista de sugestão que acompanha o Lucas, acompanha a Ana e alguns outros nomes, para que a gente possa dar a oportunidade dessas 10 mil pessoas, né, desses 10 mil doble chapas, participarem ativamente desse processo, porque este processo, particularmente este, em que nós temos uma representante daqui, né, que é a ex-prefeita, no caso eu, que nós temos uma representante que vai sim ser o rosto, digamos assim, dessas pautas que são muito nossas, né, pauta de turismo internacional, pauta de infraestrutura internacional, saúde binacional, dentre outras tantas, que temos conversado com eles, porque temos trabalhado em reuniões, em conversas, para aproximar as demandas que são comuns. Nós temos a realidade do câmbio aqui, que é muito particular, a nossa realidade de câmbio no lado brasileiro é bastante complexa e precisa ser trabalhada, e aí por isso que precisamos de uma dobradinha no governo federal, que é o deputado Lucas Redecker, justamente para estreitar. Mas tem sido um desafio conversar com essas 10 mil pessoas, justamente primeiro para encontrá-los, ao mesmo tempo para aproximá-los e para fazê-los compreender da importância deste processo. Mas o que eu sinto, e é um sentimento muito meu, é que me parece que aqui, na realidade uruguaia, na realidade de Rivera, vocês têm mais apego, participação ao processo eleitoral. Lamentavelmente, o Brasil vem há muitos e muitos anos numa... Nós vemos, politicamente, a gente vem definhando, politicamente, a gente vem com muitos maus exemplos, digamos assim, maus políticos, e isso, né, e muitos escândalos, isso vai afastando as pessoas da política. Lamentavelmente, hoje, no Brasil, a gente tem uma dificuldade imensa de falar sobre política, de falar sobre a eleição, porque as pessoas estão cansadas, elas estão desacreditadas, né? E esse talvez seja o segundo maior desafio, que a gente não tem tanta dificuldade em encontrar em Rivera, porque aqui a realidade ainda é um pouco diferente da nossa.
1: Claro, eu acho que o mais importante, e isso vai tanto para você, Ana, como para Lucas, tem que haver objetivos comuns, ¿verdad? Para um lado ou para o outro. Agora, Lucas, tu pretendes pelear por a governação do Rio, do Estado. Um Estado que eu conozco, me encanta, me parece, tem um montão de coisas muito bonitas. 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
2: Y ese es un ponto importantísimo. Y ese ejemplo que el señor usa de Europa, de fato, son países muy perto uno de otros y que a própria União Europeia ela trata já um regramento de países como se fosse um país só em alguns pontos, né? E isso é muito importante. Eu acho que esse é um ponto de avanço que a gente tem que ter, porque o que nós estamos falando no início vem muito ao encontro do que o senhor está comentando aqui. Por exemplo, a realidade entre estados ela fica muito distante pelo tamanho do Brasil da vida fronteiriça.
1: Sim.
2: Então, quem circula diariamente, semanalmente, como é o caso de vocês, que tem que fazer todo um trâmite legal cada vez que vai passar para um lado ou para o outro, e isso também interfere pessoalmente na condição do turismo, muitas vezes. Eu tive uma vez conversando com um embaixador argentino, falando da questão da carteira digital. Hoje a gente só usa carteira
0: de motorista
2: digital, né? Não aceita a carteira de motorista, não aceita a carteira digital. E aí a pessoa muitas vezes desinformada, claro que é uma obrigação da pessoa quando vai para outro país levar o passaporte ou a identidade, mas desinformada, a gente tem que facilitar algumas coisas. Por que tu não pode entrar com a carteira de motorista ou com outros documentos que são permitidos em outros países, né? Então eu acho que esse é um ponto importante que a gente tem que avançar ainda. Que nós não conseguimos avançar como país, e eu acho que nem como Mercosul até agora, que é justamente essa condição de liberdade, de trânsito, de condição de tu conseguir ter regramentos mais próximos e únicos para que a gente consiga ter essa liberdade de não só fomentar turismo, comércio, enfim, a condição do livre trânsito, né? Porque muitas vezes o Brasil é um país com uma burocracia muito grande. Esse é um problema gigantesco do Brasil. A burocracia foi criada para que não tivesse desvios, que tivesse maneira de checar e organizar as coisas. Mas ela passou. Ela passou demais dos limites, né? Então, hoje a gente tem que ter a condição, e aí é uma das pautas que eu trabalho muito em Brasília, que é diminuir a máquina pública, o inchaço da máquina pública, a gente possa ter mais presteza, agilidade, fazer as reformas necessárias e também nos aliar à nova tecnologia. Porque a gente não pode ter a exigência legal de como era no passado, tem que ser papelada, documentação, autorização disso. Hoje tu faz tudo no celular. É tudo fácil, é rápido. E a gente na fronteira tem que ter essa condição. Mas isso passa também de nós podermos avançar em algumas coisas. Porque hoje, no Brasil, por exemplo, a Polícia Rodoviária Federal, que fiscaliza as nossas estradas, enfim, trabalha na sua atuação, ok? E ela também é orientada para poder trabalhar em cima dos turistas, tem que trabalhar em cima de orientação, para aquelas pessoas que não têm conhecimento. Mas se nós formos ver, por exemplo, a própria condição da Receita Federal brasileira, primeiro que ela já não quase existe em muitos lugares, né? Mas principalmente também trabalhar mais na própria orientação para que a gente consiga ter esse livre mercado mais facilitado e as informações cheguem na outra ponta.
0: Né? Então, eu acho que só puxando a brasa para o meu assado um pouquinho, né? Como a gente diz por aqui, eu penso que as fronteiras ainda não têm representatividade suficiente nesses órgãos colegiados.
1: Sim, correto.
0: E aí é aí que entra a Ana Tarouco, é aí que entra não só a Ana Tarouco, mas na medida em que nós temos um Parlaçul, na medida que nós temos um Mercosul, e ali não tem gente que vive essa realidade, debatendo essa realidade, eles vão construindo realidades de mercado, que é a macro, né? O Mercosul.
2: Inclusive, se tu me
0: agora
2: permite,
0: no chão da fábrica, a gente não tem. Eu sempre digo, o Mercosul não chega para nós aqui.
2: Na Assembleia Legislativa existe uma comissão, que é a comissão do Mercosul. Sim. Eu fiz parte quando eu era deputado estadual. E essa é uma pauta muito importante, não só de debater lá, mas principalmente de conseguir estar a Ana Tarouco, não só como membro da comissão, mas presidindo esta comissão como deputada estadual. Mas, claro, para isso nós precisamos da Ana Tarouco, deputada estadual. E também a própria relação constituída com o Parlaçul. Porque nós temos o Parlaçul aqui, que, claro, o Parlaçul ele não define muitas coisas. Ele discute, tira as decisões que são encaminhadas para os parlamentos. E dentro dos parlamentos tu debate isso, ok? Mas tu tendo a unificação de ideias e a concordância de pautas, tú ya estás
0: arrancando caminando. La frente.
1: Aclaremos a la gente, Parla Sur es el parlamento del Mercosur.
0: Exacto.
1: Hay personas que son electas para eso.
0: Não, e dentro dessa realidade mesmo falou, e eu vejo isso com muita clareza, assim, se a gente for discutir, por exemplo, a realidade de, vamos falar bem da nossa linguagem aqui, nós temos a realidade dos estudantes, nós temos brasileiros que estudam, sim, né, no, aqui em Rivera, e eles não conseguem chegar, nós não conseguimos fazer o transporte desses alunos, né, nós não temos essa realidade aqui, porque um ônibus escolar brasileiro.
3: Justamente,
0: não consegue...
3: me estão perguntando sobre isso.
0: Exato. Então, são pautas que são importantes, que precisam ser trabalhadas. Mas quem é que vai trabalhar uma pauta dessa se não for alguém que minimamente já tenha tido um contato com esta problemática? É. Nós podemos falar também dos aplicativos, os transportes de aplicativos é outra realidade. Táxis brasileiros, aplicativos, o Uber, enfim, todas, né, o Rota 77, são realidades que hoje estão à margem. Existem, na realidade, acontecem todos os dias, mas estão à margem de qualquer legislação que os proteja. Claro. E isso, quem vai legislar sobre isso? É quem vive aqui essa realidade.
1: Claro, sabe? A ver, estamos lejos de poder... Primeiro, entender, Brasil é um continente dentro de outro.
0: Sim.
1: Es así, es
0: varios, un... Eu diria que são vários continentes, digo, dentro
1: puesto,
0: de um...
1: É um continente inserto em América do Sul. Deveria ser menos burocracia, como decía Lucas. Sim. Deveria ser todo mais fácil. 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
3: Claro.
1: Que solamente presentar uma documentação, siga.
2: A Europa, tu entra num país,
0: sim,
2: da entrada, tu já
1: só
2: dá a saída
1: em outro.
2: Daqui a 4, 5 países, tu já dá a saída.
1: Aí está, por isso.
3: Pero además, Iván, reforçando um pouco o que tu estás dizendo, qual é o único ou um dos muito poucos benefícios que tem o cidadão uruguaio ou brasileiro dentro do Mercosur? La libre circulación en la frontera y nada más.
1: Y
3: asimismo libre circulación en la frontera.
0: Não é bem assim, porque se tu não tiver a carteira de motorista, se o teu carro não sei o que, se tu não tiver a carta verde, se tu não. Né? Então, assim, existe um.
1: Isso forma parte de la documentación.
0: Não, e o próprio. Não, e o próprio câmbio. Não, e o próprio. Para mim, o câmbio é uma grande pauta, assim, porque o próprio câmbio, os nossos comerciantes aqui. Hoje, muitos deles atuam à margem da própria legislação, sim, criminal brasileira.
3: Uhum.
0: Porque é uma realidade aqui que se pague, se, né, paga em real, compra em peso, compra e do lado brasileiro, nós não temos como corrigir essa realidade.
1: Sim.
0: Hoje, posta como
1: está. Inclusive, a vezes, uno dice...
0: E não é só aqui, tá? Nós temos todos esses municípios da nossa fronteira, do lado de cá, estão à exceção desse processo.
1: 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A veces dan impresión de que el comercio brasileño no le quiere vender al uruguayo. 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
1: Sí, bueno, es eso. Entonces, yo digo que...
0: Y la política cambió.
1: Va por
0: el
1: eso.
0: En momento no está favorable para nosotros, considerando que el dólar está a 5 reales. ¿No?
1: Bueno, bien, tenemos que ir cerrando.
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1: A ver, CPF. 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
0: ¿Tienes título o no, né? 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
1: Ah, claro, tiene que estar registrado, sí.
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1: Obviamente es una situación muy compleja. Las elecciones complejas.
0: Sim. Não, é complexo, e aqui só para pontuar uma coisa que eu já falei numa outra reunião que eu tive com amigos uruguaios, da importância de um deputado federal, a importância de uma dobradinha de um deputado estadual com um deputado federal. Isso é muito importante. Não só pela questão do que falamos aqui, né, de ter alguém em Brasília que pode abrir as portas de ministérios, pode trabalhar na questão das relações exteriores, atuar naquilo que a gente tem como pauta aqui, a questão do nosso parque internacional, a questão dos transportes de aplicativos, uma rota binacional. Isso são pautas que nós estamos brigando já de longa data. Enquanto prefeita já falava sobre isso, com o Maurício Gonzalez temos tratado sobre isso, a questão do nosso parque, o reconhecimento da Unesco. Tudo isso são pautas que o próprio deputado Lucas já sabe, a gente já tem conversado. Isso é importante, mas também, assim, trazendo muito para a nossa realidade, numa linguagem que a gente entende bem, que é a questão financeira, né? Eu digo, deputado não se resume a dinheiro, mas é importante, por quê? Deputados federais no Brasil têm aproximadamente, depois o Lucas me corrige, mas ele tem alguns milhões de reais, 60, 70 milhões de reais para distribuir, para destinar para os municípios que ele entenda que tem que destinar, para a área que o município e ele entendam que precisa, saúde, infraestrutura. E nós temos aqui em Livramento, e naquilo que nos une enquanto Livramento Rivera, nós temos várias pautas importantes que dependem de dinheiro, dependem de recurso.
1: E vou levantar a mão e dizer primeiro.
0: Exato, e aí o deputado federal, deputado estadual tem pouco recurso, mas deputado federal tem muitíssimo mais. E essa definição, e aqui que eu quero fazer um chamado dos dobles aqui, desses 10 mil que estão nos ouvindo, essa definição ela passa muito pela questão do voto, né? Então, o deputado, quando ele olha lá, ele vai dizer, ah, eu vou ajudar. Por que eu vou ajudar Livramento? Bah, porque Livramento veio comigo, Livramento me apoiou, Rivera me apoiou, então eu vou apoiar. Então, isso também para nos dar a condição de chegar lá no deputado e pedir aquilo que a gente precisa, nós agora estamos sendo chamados a fazer a nossa parte. Né? Então, isso é importante. Por que é importante a dobradinha? Não é só porque a gente gosta do Lucas, não. É porque o Lucas é uma ferramenta importante dentro de um Brasil continental, né? Dentro de uma realidade de quem chega primeiro, da realidade de quem tem mais voto, quem tem menos voto. Então, também é importante que as pessoas compreendam por que é importante, né, votar na delegada Ana para botar alguém que é daqui da região, que tem identidade, que conhece a realidade, mas também votar na indicação da delegada, que é o deputado Lucas, para que a gente tenha esse caminho aberto, né? Esse caminho aberto de contato, de recurso, de abertura de portas, enfim.
1: 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Brasil empieza allá a delinear el panorama electoral de cara a las elecciones presidenciales. ¿Quién propone el mejor Brasil? Lula ou Bolsonaro?
2: Para mim, o melhor é o Ronaldo Caiado, que é o meu candidato a presidente da República, que é o candidato que eu apoio.
1: Que no balotage, desde o que está mais cerca...
2: Não, ele tá muito distante.
1: Na primeira volta, para o balotage...
2: Eu acho difícil ele ir para o segundo turno, né? Mas eu estou trabalhando para isso, né? Agora, quem me acompanha há muito tempo sabe que eu sou um deputado de direita, eu não sou um deputado de esquerda. Eu sou uma pessoa que me posiciono na direita, como sempre fiz todos os meus mandatos. Então, se o Ronaldo Caiado não for para o segundo turno, o meu candidato não será o Lula no segundo turno.
1: Yeah. Contestado, Ana.
3: Claríssimo.
0: Sigo o relator. Da mesma forma, embora, e acho importante fazer essa colocação, né? Tenho meu posicionamento, a minha visão de mundo, isso eu digo há muito tempo já, quem caminha comigo sabe, sou uma prefeita de direita, mas... aqui em Livramento, nós, e eu acho isso importante a gente fazer esse recorte, considerando que o Brasil vive uma realidade de disputas extremas que não leva ninguém a lugar algum. Na realidade, quem está pagando esse preço é o brasileiro hoje, né? Com as maiores taxas, uma reforma tributária que... Enfim, então, mas aqui em Livramento, diante de todo esse meu posicionamento e contrariando todas as expectativas de uma meia dúzia que não são seis, como eu costumo dizer, nós governamos para todos, né? Entreguei política pública para todas as vertentes, para todos os gostos, para todos os vieses ideológicos, porque eu entendo que nosso papel, eu digo política partidária, ideológica, a gente discute assim, numa mesa de conversa, mas na hora da execução da política pública, nós precisamos entregar aquilo que as pessoas precisam, seja quem sejam essas pessoas e de que lado ideológico elas têm. Então, eu e o Lucas temos muita afinidade nisso, né? Temos um apoio grandíssimo aqui do Partido Colorado, e é importante se dizer que pela identidade que temos também, então acho que isso responde a sua pergunta e nos coloca e nos desenha bem nesse cenário.
1: Gracias a los dos por habernos acompañado. Un verdadero
0: Muito
1: placer.
0: Que sea
1: con éxito. Yo ya estoy reenviándole a Marcelo algunos mensajes.
0: Perfecto.
1: Que están llegando acá.
0: Vamos a responder.
1: Para que vaya asesorando a la gente. Me preguntan. E número de votar, de deputados, senadores, enfim.
0: Sim, perfeito. A votação começa com o deputado federal, que a nossa indicação aqui é o deputado Lucas, que é o número 5511. O segundo voto é para deputado estadual, 5, 5, aqui, delegada. Sim, ó, viu, já sabe, 55222, bom, e depois o resto a gente vai passando pelas mensagens.
1: Graças, bueno,
0: obrigada, obrigada.
1: Lo mejor para ustedes. Muito
2: obrigado.
0: Gracias, gracias, gracias.
1: Vamos a la pausa y venimos.
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6: 10 de la mañana, 9 minutos.

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1: Já não tenho prisa, meu amor. Aprendi que o amor verdadeiro se vive despacio.